0: Alguém aplauda o nome de Jesus aqui.
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Moisés disse: sem a tua presença não sairei daqui. Eu faço questão da sua presença, com ela eu subo,

0: lá em cima, declara isso, vamos.
1: Aqui é lugar de adoração. Sem a tua presença nesse lugar não tem nenhum sentido.
0: Diga o nome mais lindo, diga assim: Jesus, eu preciso te confessar uma coisa hoje aqui, de coração aberto. Não, melhora, diga: Jesus, escute-me agora, eu preciso te falar.

agora é só eles mesmo. Nada faz sentido. Tudo perde o brilho. Aham. Lá em cima agora.

0: sangue dê glória e aplauda Jesus de Nazaré nessa noite. Aleluia.
1: Obrigado, meu querido.
0: Obrigado também. Deus abençoe.
1: Deus te abençoe.
0: Amém.
1: Glória a Deus.
2: Amém.
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0: Aleluia. Santo é o teu nome, Senhor.
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clamamos o teu nome, Senhor. A tua palavra nos diz que ao clamar o teu nome, o Senhor responde à oração dos seus. Clamamos o nome que é sobre todo nome. Clamamos o

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0: 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Cantarão o teu nome.
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0: pedir, mas eu não vou dar.
1: Aleluia!
0: Aleluia! 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

0: Aleluia! Glória!
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